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0: formas poderá pegar o valor de volta.
1: O cidadão será notificado sobre prazos e procedimentos para a devolução dos recursos. Luciana Colares de Holanda.
2: A partir de terça-feira, dia 6, os sites e aplicativos de apostas saem do ar.

0: Em outra frente, a ANP determinou multas que somam mais de 700 milhões a distribuidoras de combustíveis por elevação abusiva de preços.
1: Futebol feminino ganha marco legal para a profissionalização da modalidade.
2: Lei também prevê proteção à maternidade e combate

0: Voz do Brasil, eu, Mariana Jungmann e Luciano Seixas.
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0: Quem tem dinheiro em casas de apostas vai receber informações do governo federal sobre como e quando pedir a devolução dos valores.
1: Os avisos serão enviados pela caixa postal do gov.br e também pelo WhatsApp para orientar os usuários sobre os procedimentos e os prazos.
0: Pelas novas regras, os valores devem ser diretamente pelas

apostas saem do ar. E 7 e 8 de outubro, as bets devem informar às instituições financeiras os saldos remanescentes, discriminados por CPF. E de 9 a 14 de outubro, finaliza o prazo para devolução dos saldos aos apostadores pelos bancos. A partir do dia 14, houve qualquer obstáculo para devolução dos

0: eu tive uma virada de chave, assim, no sentido de que eu pensei, ou eu paro, ou eu acabo com a minha vida.
1: Entre maio e junho, 50 milhões de brasileiros apostavam em bets, segundo pesquisa da Confederação Nacional de Dirigentes Lojistas e do Serviço de Proteção ao Crédito. De acordo com um estudo, que considerou apenas as capitais, 43% dos apostadores já deixaram de pagar contas essenciais, como água e luz, ou abriram mão de lazer por conta dos jogos.

0: A provisória estabelece descontos de no mínimo 90% para dívidas de até 10 mil reais. O ministro do Planejamento e Orçamento, Bruno Moretti, explica quais dívidas poderão ser incluídas no programa.
1: Dívidas em atraso de um período de 2 a 4 anos e meio, mais ou menos, porque a partir de 5 anos essas dívidas prescrevem.
0: Na prática, bancos e demais credores poderão oferecer suas carteiras de dívidas em leilões. Será selecionada a instituição que oferece o maior desconto. Depois da compra, o consumidor poderá quitar o saldo restante à vista ou parcelar a dívida. Os juros e as demais condições de pagamento ainda serão definidos pelo Conselho Monetário Nacional. A economista e professora da FGV, Carla Beni, fala sobre a diferença dessa medida para outros programas de renegociação.
2: A mudança desse modelo é que o cidadão vai dever para o Tesouro Nacional. Então, o Tesouro que vai fazer toda a negociação com o banco vai comprar os lotes pelo maior possível.
0: A economista da FGV, Carla Beni, também orienta os consumidores sobre os cuidados para evitar um novo endividamento.
2: O importante é que a pessoa já comece a fazer uma programação, já vai tentando já juntar algum valor. Numa situação, ela quitaria essa dívida à vista para não continuar com outra dívida. Mas, se ela precisar parcelar, é importante que essa parcela caiba para que ela não se frustre novamente.
0: O cronograma prevê o chamamento dos credores em novembro, apresentação das propostas em dezembro e prorrogação em janeiro. A previsão é que os contratos sejam assinados e os descontos comecem a ser repassados aos devedores em fevereiro de 2027. Para acompanhar as próximas etapas e saber como participar, o consumidor deverá consultar os canais oficiais do programa, que ainda serão divulgados. Reportagem Pablo Mundim.
3: O Setembro Verde chama a atenção para

os órgãos de doadores que anos ou menos sejam vão primeiro para receptores também com abaixo de 18 anos. Mas isso é muito, varia um pouco, assim, por exemplo, porque nós podemos ter uma criança de 13 anos que seja muito grande, tenha, por exemplo, um coração já grande, né? Nós temos adolescentes aí de 13, 12 anos que tem 1,90 m, né? Porte físico de adulto. Então, o coração desse adolescente provavelmente não vai caber numa criancinha de um ano que está precisando de um coração para transplante. Então, a gente faz essa relação antropométrica também, né? Mas a priori, órgãos de doadores infantis vão primeiro para receptores infantis. Se não tiver nenhum receptor dessa faixa etária

0: situação na lista. Então, ela vai ver quem passou na frente por questões de urgência, enfim. Então, a lista é totalmente transparente e não é possível se passar na frente da lista por questões que não sejam urgentes.
1: Agora, antes da gente encerrar, queria que a senhora falasse um pouco sobre como as pessoas

0: de nós virarmos a chave.
1: As atletas também deverão ter as equivalentes de treinamento, espaços, equipamentos e profissionais de suporte. A legislação inclui ainda medidas de prevenção e combate ao discriminacismo, à intolerância e à violência contra as mulheres no futebol. A medida entra em vigor durante a preparação do Brasil para sediar, em 2027, a Copa do Mundo Feminina. O Mundial será realizado de 24 de junho a 25 de julho em 8 cidades brasileiras. Reportagem Thaís de Araújo.
2: O governo federal divulgou hoje uma série de medidas que vem tomando para evitar que o aumento do preço do petróleo causado pela guerra no Oriente Médio traga prejuízos para a população brasileira.
3: A cotação internacional do barril do petróleo Brent, o tipo que é para comercialização, já acumula uma alta de 40% desde o início dos conflitos.
4: As medidas fazem parte de um conjunto para evitar o aumento do preço dos combustíveis no país diante da alta dos preços internacionais do petróleo. O pacote inclui nova portaria do Ministério da Fazenda, que prorroga a subvenção de R$ 2,12 por litro de óleo diesel, publicada na última sexta-feira. Segundo o ministro do Planejamento e Orçamento, Bruno Moretti, a política de concessão de subsídios aos combustíveis ainda é necessária e precisa ser mantida para atenuar os efeitos da guerra no Oriente Médio entre Estados Unidos, Irã e Israel.
5: A política de subvenção, ela funciona sempre como um amortecedor. Ela é do tamanho necessário para ter o choque e nunca ela é discricionária, sem parâmetros.
4: Na semana passada também foi deflagrada a Operação Carga Pesada. De acordo com o balanço divulgado nesta segunda-feira, entre 21 e 25 de setembro, 241 fiscalizações foram realizadas em postos, distribuidoras e vendedoras para checar preços e qualidade dos combustíveis e o gás de cozinha. O ministro da Justiça e Segurança Pública, Wellington Lima, destacou que o reforço na fiscalização não vai de encontro ao livre mercado. O ministro disse ainda que é preciso diferenciar a liberdade para definição de preços das situações consideradas abusivas.
6: A necessidade de nós, a todo instante, chamarmos atenção para a distinção entre o uso, a liberdade de preço e o abuso. O uso dessa faculdade não se confunde com esse abuso indiscriminado de preço. Imaginar 1.300% de incremento na margem de lucro é algo que atenta frontalmente contra o interesse da sociedade brasileira, da cidadania, da dimensão dos consumidores, e o nosso aparato de Estado deverá estar absolutamente mobilizado para reprimir esse tipo de conduta.
4: O governo também aumentou as penalidades previstas para infrações cometidas por integrantes da cadeia de combustíveis. Com a nova regra, o teto para as multas passou de 14 para 500 milhões de reais. Reportagem Gabriela Noronha.
2: Devido à elevação abusiva de preços, a ANP, Agência Nacional do Petróleo, Gás Natural e Biocombustíveis, já aplicou multas que somam mais de 700 milhões de reais a distribuidoras de combustíveis.
3: E essas foram as notícias do governo federal.
2: A realização da Secretaria de Comunicação Social da Presidente.
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2: Fique agora com as notícias do Poder Judiciário e do Congresso Nacional. Boa noite.
3: Boa noite para você e até amanhã.
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9: STF vai definir limites para quebra de sigilo telemático em fiscalização tributária.
10: Acordo prevê medidas para combater o assédio eleitoral na administração pública da Paraíba.
9: Para o STJ, condenação por violência doméstica é fundamento suficiente para impor a participação do agressor em grupo reflexivo.
11: Boa noite, eu sou Marcela Luiza.
9: E eu sou Walter Lima.
11: Supremo Tribunal Federal vai definir se a Justiça pode autorizar a quebra de sigilo telemático em fiscalitos.
9: A decisão final do STF deverá ser aplicada por todo o judiciário do país. Marcelo Della Libia.
12: O caso começou com uma ação da União que pediu acesso a e-mails e arquivos armazenados em nuvem de um investigado para apurar um suposto esquema de emissão de notas fiscais falsas. No recurso ao Supremo, a União sustenta que o Marco Civil da Internet permite, mediante ordem judicial, o acesso a dados armazenados também em processos de outras áreas. O relator ministro Dias Toffoli destacou que a discussão envolve, de um lado, o direito à privacidade e ao sigilo das

0: Comunicações e, de outro, o interesse público na arrecadação de tributos. Ainda não há data para o julgamento do mérito no Supremo.
1: Acordo homologado pela Justiça prevê medidas para combater o assédio eleitoral na administração pública da Paraíba.
2: O Estado também vai pagar indenização por dano moral coletivo. Samanta Flor.
3: O acordo foi firmado entre o Ministério Público do Trabalho e o Estado da Paraíba. A previsão é de ações para identificar e coibir práticas de assédio eleitoral e também discriminatórias nas relações de trabalho da administração estadual. O Estado ainda vai pagar R$200 mil por dano moral coletivo em 20 parcelas. A decisão prevê multa em caso de descumprimento.
1: Mesários preparam sessões eleitorais

0: O coletivo em 20 parcelas. A decisão prevê multa em caso de descumprimento.
1: Mesários preparam sessões eleitorais antes da abertura da votação.
2: Equipes orientam o eleitorado e garantem o funcionamento das sessões. Estevão Hurtado.
3: No dia 4 de outubro, as sessões eleitorais vão funcionar das 8 da manhã às 5 da tarde, no horário de Brasília. Durante o pleito, mesárias e mesários conferem a identificação, registram a presença, liberam a urna e orientam eleitoras e eleitores sem interferirem na escolha do voto. Celulares e outros equipamentos que possam gravar ou transmitir imagens devem ficar desligados e guardar o indicado pelos mesários, enquanto a pessoa vota. Ao final do horário de votação, a equipe imprime o boletim de urna e encaminha a mídia de resultado para a transmissão dos dados.
1: Condenação por violência doméstica é fundamento suficiente para obrigar agressor a participar de grupo reflexivo como condição de suspensão da pena.
2: O entendimento é do STJ.

0: Catarina.
1: O entendimento é do STJ. Fátima Uchoa.
2: Um homem condenado por violência doméstica teve a execução da pena suspensa de que cumprisse algumas condições, como a de frequentar 5 sessões de grupo reflexivo. O Tribunal de Justiça do Rio de Janeiro afastou essa condição por entender que não houve fundamento específico para determiná-la, o que resultou em recurso do Ministério Público. O STJ restabeleceu a obrigação. Segundo o relator ministro Rogério Schietti Cruz, o juiz só precisa apresentar justificativa específica se decidir não aplicar a medida. Os grupos buscam responsabilizar o agressor e ajudar a romper o ciclo de violência doméstica.
3: Justiça bloqueia 146 milhões de empresas acusadas de envolvimento em garimpo na terra indígena Yanomami.
1: A decisão é fruto de um pedido do MPF. Vanessa Pereira.
4: Segundo a ação, a cassiterita era extraída clandestinamente.

0: Além do bloqueio de bens, direitos e valores, a Justiça também determinou que a Receita Federal informe os dados de faturamento das quatro empresas de 2021 a 2025. Essas informações servirão de base para sanções e eventual revisão de valores bloqueados.
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1: Uma boa noite.
2: E até amanhã.
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4: Eu sou Humberto Pinheiro e estes são os destaques de hoje do Jornal do Mesa Agora. Congresso vai iniciar a análise da medida provisória que proíbe as bets em todo o país. CCJ analisa punições para quem desiste de criança adotada. Sancionada lei que cria a Universidade Federal da Fronteira.

0: enfatiza que a iniciativa pode ser implementada de forma gradual. Para ela, o acesso a obras literárias, informativas e pedagógicas sobre esses assuntos contribui para o desenvolvimento de atitudes compatíveis com a dignidade da pessoa humana e com a não discriminação.
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0: O Tribunal Superior Eleitoral decidiu que o e-título poderá ser usado normalmente nos dias das eleições, inclusive para download. A novidade vale para os 2 turnos de votação. Mais detalhes com o repórter Herman Kulis.
5: Os cidadãos poderão usar o aplicativo e-título normalmente nos dias da votação, inclusive para download. Isso vale tanto para o primeiro turno quanto para o segundo. O anúncio foi feito pelo presidente do TSE, ministro Cássio Nunes Marques, destacando as funcionalidades.
6: A Justiça Eleitoral iniciou o envio de notificações oficiais pelo aplicativo e-título. A iniciativa busca facilitar o acesso a informações importantes para o exercício do voto, uma consulta antecipada ao local e a sessão de votação. Reforçamos, portanto, a recomendação para que eleitoras e eleitores mantenham o ativo atualizado, façam o primeiro acesso e confiram seus dados com antecedência.
5: De acordo com acontece é, quem tem biometria cadastrada e fotografia digital poderá utilizar o e-título como documento oficial de identificação na hora de votar, apresentando o documento diretamente pelo celular ao mesário. Não serão aceitas capturas de tela nem documentos sem foto.
0: Emissoras de rádio de todo o país poderão transmitir gratuitamente o especial da Rádio Senado no primeiro turno das eleições. A programação começa às 8 da manhã, com informação e análise sobre a votação. Às 5 da tarde, após o fechamento das urnas, um programa especial acompanha a apuração voto a voto. O sinal está aberto às emissoras parceiras da Rádio Agência Senado. Entre em contato e receba os links de transmissão mandando um e-mail para agencia@senado.leg.br. Repetindo, radioagencia@senado.leg.br. Com trabalhos técnicos de Eliseu Caires, o Jornal do Senado fica por aqui. Acompanhe agora as notícias da Câmara dos Deputados. Boa noite e até amanhã.
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7: Câmara analisa a destinação de percentuais mínimos de recursos ao esporte.
8: Projeto de lei cria uma política nacional de educação para jovens e adultos.
7: Parlamentares apresentam propostas para fiscalizar a qualidade da água.
9: Boa noite. Encerramos hoje o projeto de gravação de edições do Jornal Câmara dos Deputados em emissoras da rede Câmara de Rádio neste de 2026. Este programa está sendo produzido diretamente da cidade de Vitória da Conquista, com a participação do colega Guilherme Barbosa, da Rádio Câmara de Vitória da Conquista. Eu sou Mário Quilissardi, bem-vindo, Guilherme.
10: Boa noite, obrigado, Márcio. É uma honra profissional participar da apresentação desse jornal da Câmara dos Deputados, dentro da Voz do Brasil. Vamos agora às notícias da Câmara dos Deputados. O Wellington Roberto, do PSD da Paraíba, apresentou proposta de fiscalização e controle para verificar a origem e a regularidade da água utilizada na fabricação de refrigerantes e cervejas no Brasil. A iniciativa prevê a revisão das autorizações.

0: reiterada ou apresentem recursos sucessivos apenas para atrasar as determinações da Justiça.
1: De acordo com Alexandre Guimarães, grandes litigantes costumam transformar a demora dos processos em estratégia de negócio, o que sobrecarrega o judiciário. Para ele, a medida combate o abuso de poder econômico nos tribunais e assegura que as decisões sejam cumpridas.
2: Educação.
0: A Câmara analisa a criação de uma Política Nacional de Educação de Jovens e Adultos. A proposta pretende avançar na construção de medidas para estimular milhões de brasileiros que não conseguiram concluir os estudos. A repórter é Maria Neves.
3: A Comissão de Educação da Câmara dos Deputados aprovou o projeto que institui a Política Nacional de Educação de Jovens e Adultos. Pela proposta, o poder público deverá adotar ações para assegurar o acesso e a permanência na escola de todos os cidadãos que não concluíram o ensino fundamental ou médio na idade própria. Dentre as medidas previstas estão a busca ativa de estudantes que abandonaram os estudos, a previsão de orçamento próprio para o programa.

0: são necessárias para preservar e atrair investimentos estrangeiros e manter a infraestrutura de atendimento à frota brasileira.
1: Juarez Costa, do Republicanos de Mato Grosso, integra a Frente Parlamentar em Defesa do Mutualismo. O grupo pretende acompanhar a regulamentação e associados dividem os custos de proteção de seus bens como alternativa ao seguro tradicional.
0: Juarez Costa apoia a articulação entre o poder público, entidades do setor e a sociedade civil para fortalecer esse modelo de proteção patrimonial. A frente também busca contribuir para a aplicação das regras estabelecidas pela lei que regulamentou o MUS.
2: Agricultura.
1: Produtores rurais endividados poderão ter até 25 anos para pagar seus financiamentos, conforme substitutivo apresentado por Dilceu Esperafico, do PP do Paraná. O relatório do deputado também estabelece carência de até 3 anos para o início dos pagamentos.
0: Dilceu Esperafico considera que a renegociação das dívidas pode ajudar os produtores afetados por perdas na safra, aumento dos custos de produção ou dificuldades na comercialização. O texto também prevê a suspensão de cobranças judiciais durante o período de adesão ao programa de renegociação.
1: Raimundo Costa, do PD da Bahia, é autor de projeto que cria um selo nacional para a identificação de pescado proveniente da pesca.

0: PL de São Paulo apresentou o projeto que autoriza a criação de um programa nacional de proteção a motofretistas e mototaxistas. A proposta prevê recursos federais para municípios e o Distrito Federal oferecer gratuitamente equipamentos de segurança e cursos de qualificação.
1: Missionário José Olímpio defende a priorização de trabalhadores de baixa renda com adesão voluntária aos cursos e sem novos custos para a categoria. Segundo o deputado, o objetivo é reduzir os acidentes e as mortes no trânsito relacionados ao uso profissional de motocicletas.
0: Ercílio Coelho Diniz, do MDB de Minas Gerais, apresentou o projeto que cria o Programa Nacional de Requalificação Profissional para pessoas acima de 45 anos. Segundo ele, o objetivo é oferecer cursos gratuitos de tecnologia e serviços digitais, aulas de qualificação e incentivos para empresas que contratarem os beneficiários.
1: O projeto de Ercílio Coelho Diniz também prevê prioridade para pessoas desempregadas há mais de um ano. O deputado argumenta que a iniciativa combate o etarismo no mercado de trabalho e reduz o desemprego prolongado entre trabalhadores com mais de 45 anos.
2: Esporte.
0: A Câmara analisa uma proposta que prevê a destinação de recursos ao esporte. A repórter Paula Bittar tem mais detalhes sobre a medida.
3: A Comissão de Constituição e Justiça da Câmara aprovou uma proposta de emenda à Constituição que estabelece que União, Estados, Distrito Federal e municípios deverão destinar anualmente pelo menos 1% da receita de impostos à promoção do desporto educacional e de alto rendimento. Definir percentuais mínimos, a proposta propõe um sistema de repasse de recursos entre os entes federativos para viabilizar políticas públicas

0: Vitória da Conquista pelo excelente trabalho conjunto.
1: Obrigado à Câmara da Oportunidade. Este programa teve trabalhos técnicos de Everson Urani e a apresentação de Márcio Aquilissardi e Guilherme Barbosa. Boa noite.
0: O Jornal Câmara dos Deputados volta amanhã. Fique agora com as notícias do Tribunal de Contas da União.
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4: 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Boa noite.

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1: 10:17.
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4: 2:55.

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1: 3:32.

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0: dos que imploram a vossa proteção e a vossa bênção. Que do alto de sua pedreira nos mandei a faísca de um raio luminoso, a fim de podermos tratar com serenidade e com a mais pura justiça os nossos semelhantes. Faça sempre a vontade divina, purifique minha alma nas águas de sua cachoeira. Se errei, conceda-me a luz do perdão. Faça de seu peito largo e forte meu escudo, para que os olhos de meus inimigos não me encontrem. Permita, Pai, que eles não atinjam o meu corpo nem a minha alma. Empresta-me a sua força de guerreiro para combater a injustiça e a cobiça. Que eu não faça e nem sofra injustiças. Clamo, Pai, para que a justiça divina seja feita para todos sempre. Proteja-me, Senhor, do fogo e da vida, para que não me falte a coragem, a alegria de viver, a fé e a caridade. Ó Senhor do Machado Sagrado, peço que o meu coração seja puro e que tenha a força das rochas que sempre estão sobre o seu domínio. Abençoa-me, grande orixá. Ensina-me a ser bom e justo. Instrui-me a amar meus semelhantes tanto quanto os divinos orixás me amam. Ceda-me a graça de receber sua luz e sua proteção. Minha devoção te ofereço. Caô, Xangô, caô.
1: Xangô é um rei lá nas pedreiras, na cachoeira de mamãe Oxum.
0: Saí de lá mais aliviada. E o guardião Oxóssi disse: vá pra casa, minha filha, que logo o problema de vocês será solucionado. Hoje estou aqui para agradecer ao guardião Oxóssi pela providencial intervenção e para testemunhar, pois meu esposo está trabalhando em uma ótima empresa. E detalhe, ele nem esperava, pois foi a única que ele não levou o seu currículo pessoalmente. Foi entregue por um conhecido. Conforme o guardião Oxóssi disse, no dia do retorno da primeira consulta que fizemos, todas as instruções do jeito que ele mandou, e em 20 dias teríamos uma agradável surpresa. E assim aconteceu. Aos 21 dias, após aquele retorno, meu marido recebeu um telefonema de uma empresa o chamando para uma entrevista. E a partir daí, só alegria. Hoje meu marido tem um emprego com um salário que supre as nossas necessidades e vai dar condições para colocar tudo em ordem e continuar a construir e edificar a nossa família. Não posso jamais esquecer as palavras do guardião Oxóssi. Quando voltamos ao Ilê Axé para agradecer, ele disse: nós pedimos algo ao Pai, mas Ele é conhecedor de todas as coisas e sabe o que merecemos. A vitória pode até demorar, mas vale a pena esperar, porque quando vem, é muito maior do que pedimos e pensamos. Quando precisarem, aqui estarei, no Ilê Axé Palácio dos Orixás. Se hoje muitos não encontram saída, é porque se esqueceram de quantos somos amados pelo Pai. Mas obedientes e gratos por tudo aquilo que temos. E que procuremos sempre quem pode realmente nos ajudar nos momentos de aflição. Esse é o meu testemunho. E espero que possa ajudar a tantas outras pessoas que estejam necessitando de um apoio e de uma intervenção junto ao Todo-Poderoso. Nunca esqueçam, nem pensem duas vezes. Guardião Oxóssi faz isso por nós. Consulente e ouvinte de todos os dias, Lourdes Chaves, da cidade de Areia Branca, no Rio Grande do Norte.
2: A carta de hoje é de agradecimento e quem escreve e testifica é ela. Jandira Gonçalves de Oliveira, de Picos, no estado do Piauí. Em sua carta ela nos diz: mãe Delamare de Imanjá, o meu irmão Ismael havia trabalhado numa empresa em São Paulo e por motivos de saúde mandaram ele embora do trabalho. Ele adoeceu, ficou

É, minha gente, pessoas dos mais distintos lugares desse Brasilzão têm resolvido problemas, têm solucionado casos que ninguém mais acreditava ter jeito, ter solução. Eu, mãe dela Mari de Anja, não brinco em serviço. Quando eu coloco a minha mão, eu resolvo. Se você também passa por privações e até já perdeu as esperanças, ah, minha amiga, ô, meu amigo, tudo na vida tem solução. Tudo que sobe, desce.

Caô, caô, caô, a justiça chegou, Xangô. Sentado à pedreira de Xangô, eu fiz um juramento até o fim. Se um dia me faltar a fé em meu senhor, que role esta pedreira sobre mim.

Então nunca mais nós usamos crack. 3 meses depois, meu marido foi julgado e absolvido por falta de provas. Não posso me esquecer das palavras da mãe cartomante Delamare de Iemanjá. Quando lá voltamos para agradecer, a mãe Delamare de Iemanjá disse: foi meu pai Oxalá quem que o inocente fosse para a cadeia para que vocês abrissem os olhos. E hoje em dia, sempre que temos um tempinho, corremos e vamos diretamente ao Ileaxé Palácio dos Orixás. Não custa nada agradecer o que alcançamos e pedir preservação das coisas boas. De uma coisa, amigos, tivemos a certeza que drogas matam e nós nos salvamos a tempo. Nos salvamos pelas mãos e orações da nossa querida cartomante Delamare. Muito obrigado a todos, todos do Ileaxé Palácio dos Orixás. Eu sou a consulente Lindinalva Martins, sou de Imperatriz no estado.

vícios, tristezas e amarguras. Até chegar ao nosso Iliaxé Palácio dos Orixás e receber as bênçãos das mãos energizantes desta sua amiga cartomante Delamare. Com mazelas no corpo e na alma, as consequências foram inevitáveis para seu organismo. Seu estômago foi logo atingido e o diagnóstico de um câncer em estado avançado nesse órgão foi o resultado. Apesar do problema, Vera ainda relutava em buscar ajuda médica. Os anos foram passando e as dores aumentaram. Afastada da família, vivia um verdadeiro inferno. Humilhada no trabalho, com a vida sentimental derrotada, teve um casamento fracassado, que durou apenas 11 meses. Vivia envolvida com bebida, tendo vários relacionamentos com homens casados. Com um diagnóstico tão sério, o perigo era iminente. Seu desespero em busca da cura e da libertação era grande. Vera começa a peregrinar por igrejas evangélicas, católicas, centros de macumba, onde tinha alguém que atendia e entendia da parte espiritual. Lá estava a Vera. Olha, gente, eu já tinha perdido a fé e a esperança, relata a Vera. Foi quando um dia a minha madrinha, que mora em Feira de Santana, me disse: olha, Vera, o seu problema só será resolvido pela cartomante Delamare de Iemanjá. Se ela não resolver, ninguém mais resolverá. E eu perguntei: Dinda, ô Dinda, quem é essa mulher? Ela disse: é uma mãe de santo lá de Feira de Santana. Olha, Vera, essa não é mais uma experiência, não. Ela resolve mesmo. Foi quando eu resolvi ir à Feira de Santana e quando lá cheguei, ao jogar os búzios, essa senhora disse: é trabalho de pomba gira. Fizeram uma bruxaria. É por isso que os remédios não estão dando resultado. Mas vou retirar essa mandinga e sua vida voltará ao normal. Daí, a cartomante Delamare pediu para eu rezar com ela. São Miguel Arcanjo, protege-nos nos combates. Cobre-nos com teu escudo protetor e livra-nos das emboscadas e das ciladas do demônio. São Miguel Arcanjo, príncipe da milícia celeste, subjuga o mal para sempre. Precipita no inferno Satanás e todos os espíritos malignos que andam pelo mundo, porque tu és vitorioso pelos séculos dos séculos. Amém. E foi isso que aconteceu, gente. Estou curada em minha luta. A Vera sentiu a transformação de sua vida e da sua saúde. Libertou-se de seu passado de mágoas e de doenças. Ela mesma diz: tive uma vida muito errada. Hoje tenho uma vida nova, liberta e curada. Sou muito feliz com minha família. Esse, gente, é o depoimento de cura

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2: 5:50.
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1: ADFM, agora 6 horas mais 2 minutos. Bom dia.

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Olá, meus amigos, muito bom dia. Bom dia, Santo Antônio de Jesus. Bom dia, Bahia. Está no ar o nosso Levante a Voz, a linha direta com o povo, agradecendo a Deus por mais um dia que está começando, por permitir que eu esteja aqui e permitir também que você esteja aí garantindo este primeiro lugar em audiência. E a mensagem de hoje pergunta o seguinte: afinal, do que você tem medo? Medo de morrer? Um dia todos nós vamos, né? E também falir? Você pode conquistar tudo de novo? Para que ter medo? Passar vergonha? Em uma semana ninguém mais vai lembrar. Ser rejeitado? Isso acontece com todo mundo. Fracassar? Isso faz parte do caminho, até para você aprender e levantar. Você tem medo de julgado? Vão te julgar do mesmo. Se você fizer, vão te julgar. E se não fizer, vai dizer que você está parado ou preguiçoso. Perder a pessoa, nem todo mundo.

0: 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Olha, está no nosso site andaia.com.br. Ao contrário das regras aplicadas nas últimas eleições, o eleitor poderá baixar e fazer o primeiro acesso ao aplicativo e título no próprio dia de votação, no próprio dia do pleito, que é domingo agora, dia 4. Com a ferramenta validação facial para cada acesso, o eleitor poderá acessar o título digital, consultar o local de votação e conferir a zona e a sessão eleitoral. Antes das eleições deste ano, download e o primeiro acesso ao e-título eram proibidos no dia da votação. A medida era para evitar sobrecarga no sistema da justiça eleitoral. A matéria completa você confere acessando andaia.com.br. 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Eu volto daqui a pouquinho de outro ponto da cidade com a unidade móvel da Andaiá, primeiro lugar.
1: Horas mais 18 minutos, a Etino Alves trazendo as informações do nosso giro de notícias. 6 horas mais 18 minutos, a Etino Alves trazendo as informações do nosso giro de notícias.

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Olha, a Polícia Militar recuperou materiais de construção entre fios e cobre furtados no bairro da Maria Cruz. A ação aconteceu nesta segunda-feira, dia 28, 2 dias após o crime. De acordo com a Polícia Civil, investigadores do setor de investigação CI da Delegacia Territorial de Santo Antônio de Jesus iniciaram as diligências após o registro do furto ocorrido no último sábado, dia 26. Durante as investigações, os policiais analisaram as imagens das câmeras de segurança de vídeo monitoramento e conseguiram identificar o suspeito, apontado pelas iniciais ESS. Ele foi localizado enquanto trabalhava em uma construção. Segundo a polícia, ao ser questionado sobre o paradeiro dos materiais, o suspeito teria confessado o furto e informado que havia vendido os objetos para um ferro velho no bairro do Cajueiro, parte da rua.

0: cobre é localizado e materiais são recuperados pela Polícia Civil aqui em Santo Antônio de Jesus, Léo.
1: Muito bem, muito bem. Olha, tá chegando aí o dia da cobertura, a equipe da Rádio Andaiá FM, todo mundo, uma super equipe no fórum, na delegacia, nas ruas, a transmissão da Rádio Andaiá FM. E já a partir das horas, nós teremos um programa especial aqui, tá? Então, mandar um abraço aqui, agradecer os nossos parceiros, como o Posto 101, também nosso amigo Bahia, secretário de Obras de Vazedo, trabalho não para, nosso amigo Aldo Ramos.

0: tem cabimento. Todo político tem que ter uma merda. A merda nivela os candidatos. Entende? Qual que é a mágica da campanha? É você provar que a sua merda não é tão grave quanto a do concorrente. O eleitor, ele quer votar feliz, sabendo que o candidato dele é safado, mas não é tão canalha quanto o outro. É isso.
1: Não, aí não vai dar mesmo, porque a minha vida é limpa.
0: Tem vida limpa, vai trabalhar na vigilância, sabe?

0: 6h36, Itajaí. Teve um ouvinte que me disse, hein, me chamou a atenção para uma coisa curiosa. Esse Léo, você já observou que na Paraná Pesquisas, o pessoal da direita tá melhor em vários estados, e nessa Real Time Big Data, o pessoal da esquerda tá melhor? As metodologias, tem pesquisa aí que vai só as últimas dessa semana.
1: Uhum.
0: Sabe, então, no nacional eu acredito que é isso mesmo. Empate. A gente tá vendo, rapaz, uma coisa que eu não gosto, eu respeito você, pastor, que leva o candidato. Acho que é levar um candidato dentro da igreja. Se levasse os dois. Ó, gente, você quer vir na igreja? Um exemplo, Rogério. Ou Evaldo, venha. Quer vir, Genival? Venha.
1: Tem isomia, né?
0: E aí o povo orar, o pastor pega. O pastor apoia o candidato, ainda vai. É um direito dele.
1: Sim.
0: Ou o problema é esculhambar o outro. E meter o nome de Deus nisso. Agora você tá vendo, inventaram uma fake news aí de que Flávio falou o quê? Que ia tirar a padroeira aqui.
1: Foi.
0: Não foi Flávio que falou, foi um assessor dele.
1: Um assessor.
0: Que quando era deputado falou isso. Aí virou esse burburinho, né? Aí Flávio, que é evangélico, batizado nas águas, já pegou a imagem Nossa Senhora de crochê e tava ontem no podcast aqui, ó. Nossa Senhora Aparecida. Eu tenho um tio que é crente e disse, rapaz, o cara é evangélico, pegar uma imagem, suspender lá com o Tarcísio, eu disse, o que é que tem? Isso quer dizer o quê? Aí a gente trocou a debaio. Só que já. Depois ele me explicou que do ponto de vista evangélico isso não ficou bem visto.
1: Uhum.
0: Aí disse, sim, mas ele quis dizer ao católico que ele respeita.
1: Exato.
0: Mas qual é o errado disso tudo? Qual é? É misturar a religião com política.
1: E já apareceu também concorrente com a Nossa Senhora de Pingente, né?
0: De Pingente.
1: Essa semana, depois desse episódio aí.
0: O Lula, ele tem dito assim, ele geralmente ele recusa, já recusou várias vezes, e em igreja em período eleitoral. Ele disse que alguns pastores já chamaram ele. E que ele disse que quando os pastores apoiavam ele, disse, venham aqui vários pastores no Planalto que eu vou receber vocês. Mas eu não ando na igreja de vocês agora na campanha. Então, aqui tem um pessoal aqui que tem uns candidatos aqui que só vai pra procissão em ano de eleição.
1: É verdade.
0: Quando é a eleição.
1: Verdade. Pegaram aí a moda da capital, né?
0: Ah, é. Entrou um pessoal com incenso, não foi? Com a imagem.
1: Isso.
0: Eu olhei assim, meu Deus do céu. É o pessoal que Jesus, que você nunca. Acho que se benzer até com a mão errada. 6h39. Nós. 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Quem está na linha é Tino Alves. Vamos lá. Trazendo aí o. Agora são 6h41 na Bahia. Tino Alves com a sua participação aqui no programa Levante a Voz, o povo lá no bairro do Amparo. Olha, aqui para falar de salário atrasado na UPA, os médicos. Eu tive a informação de que deve sair essa semana. Que a UPA. O cara diz: ó, já virou praxe, não é só que agora que é campanha, não. Não tô falando não, mas que às vezes junta 2 meses ou 3 e puf, aí sai tudo, né? Mas não era pra ser assim.
1: Não é pra ser assim, que as contas dos trabalhadores não esperam, né?
0: Quem trabalha só ali, coitado. 6h40 agora, Tino, deixa eu só fazer um alerta aqui para os pedestres, porque falo muito dos mototaxistas.

0: falo muito dos mototaxistas, dos motoristas. Gente, vocês são a parte mais frágil do trânsito. Então, quando vai atravessar, olha, aquela sinaleira do catavento, o cara fica para ter 10 segundos para atravessar de carro, não é isso? Aí, quando você tá atravessando, um pedestre vai e passa na frente. Se for atropelado, o errado foi o motorista. Tem que ser preso, tem que ser multado. E você fica lascado. Ele tem que fazer isso, vai ter dor de cabeça. E você, cheio de parafuso no hospital.
1: Pessoal, não olha. Pensa, né?
0: Essas agonias que não dá certo também, de passar correndo em frente de carro, rapaz.
1: E outra coisa, o pessoal também tá atravessando muito a rua olhando pro celular, né? Tá tendo muito disso também.
0: O negócio é que ele tá no celular e o motorista também.
1: Exato.
0: 6h41.
1: Todos dois.
0: Todos dois. Aí, pá, aí pronto. Aí, a cara no celular e a cara no chão lá no... 6h41, no Alves é com você.
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3: Muito bem, Léo Valente, Sidney Silva, os amigos ouvintes ligados no nosso Levante a Voz. A Unidade Móveis está no bairro do Amparo, uma mora precisando da ajuda.

0: Região da Soter Barros, que precisa de uma cadeira especial que gira em torno também de R$ 8.500 a R$ 9.000. Vamos lá, gente, vamos ajudar. Fala com a redação aqui da Andaiá, fala com o Sidney. A equipe vai passar as informações para a gente, é para a unidade móvel, para a gente ajudar essas duas famílias. O que você puder ajudar, comprar, doar, fazer pix, fala com a equipe aqui da nossa rádio da EFM, porque é o povo ajudando o povo. Alô, dona Dulce, bom dia.
1: Bom dia, Tino.
0: Muito bem, segura aí que eu vou falar com a senhora. 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Qual o nome completo da senhora?
1: Dulcineia Santos de Jesus.
0: Qual o motivo que a senhora procurou a rádio Andaiá FM? A unidade móvel está na manhã desta terça-feira aqui na sua casa, no Amparo, na região aqui da Escola do Rotary.
1: O motivo é que eu estou desempregada, já faz bom tempo, não tenho uma boa escolaridade, né? Que em Santo Antônio exige muito isso. E por isso tumultuou um certo de aluguel. Não tenho só eu, meus filhos. Então eu resolvi pedir uma ajuda.
0: E essa ajuda, além aqui da Rádio Andaiá, antes a senhora movimentou uma rifa beneficente, né?

0: uma estrutura de acarajé, né, para vender aqui na região do alinhamento, CETEP, mas infelizmente não deu certo também, dona Dulce.
1: Realmente não deu certo, porque meu aparelho de trabalho.

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0: 59 já, né? Porque vem aí o horário político, né?
1: Dá informação rápida.
2: Porque sai uma pesquisa aí que 29% dos candidatos eleitos em 2022.
0: A gente ia cheio assim, pensando que era.
2: Já pensou?
0: Que era na Bahia.
2: Estão. E que estão se candidatando esse ano apontam não ter moradia. Um levantamento aí do site Bahia Notícias, que os candidatos que foram eleitos em 2022, incluindo os deputados e o governador, o vice-governador, e para saber, né, segundo o levantamento,
0: sim,
2: existem 91 titulares de mandados obtidos que estão concorrendo a algum cargo esse ano, e desses 86 estão indo à reeleição. E muitos declararam não ter moradia.
0: Depois do intervalo eu vou falar sobre isso, que os prefeitos, o governo, o pessoal quer da casa. Por que não pedir dar terreno?
2: Pois é.
0: Dar terreno que já é 50%, né, Sidney? É metade do caminho. Quer material e pedreiro, o pessoal faz lá, o serviço comunitário ajuda.
2: Isso.
0: Atenção, senhores políticos, desapropriar e dar terreno pro povo fazer casa.
2: Esse número é 30% dos candidatos.
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pensar nela como uma espécie de infarto no nervo que liga o olho ao cérebro. Quando isso acontece, a pessoa pode acabar perdendo a visão de repente e isso pode ser permanente. Mas olha, esses casos ainda são suspeitos e estão sendo acompanhados pela Anvisa. Ou seja, ainda não ficou provado que o fato da pessoa ter desenvolvido a doença estão relacionados. Alguns estudos recentes encontram uma conexão entre o aumento do risco entre pessoas que usavam semaglutida. Só que o resultado das pesquisas acabou não sendo conclusivo. E o que pode responder essa lacuna? Isso porque algumas pessoas que usam esses medicamentos têm algumas doenças associadas que podem levar ao desenvolvimento dessa doença, como a diabetes, por exemplo. Então ainda não dá para dizer. O medicamento é que está causando o problema. A gente procurou as empresas responsáveis por esses medicamentos e o que elas disseram é que acompanham esses casos, mas reforçaram que não está claro ainda a relação entre os medicamentos, né, as canetas, e esses casos registrados pela Anvisa. E você que está vendo esse vídeo pode se perguntar, que eu tenho que parar de usar o medicamento? Não. Os especialistas com quem eu conversei explicaram que a consequência ainda é considerada rara. A gente tem um número enorme de pacientes e um relato ainda pequeno de casos dessa doença. E mais, quem faz tratamento não pode suspender por conta própria. Existe acompanhamento médico para isso e cada caso precisa ser avaliado pelo especialista que vai ali calcular, né, quais são as consequências, quais são os benefícios, se a pessoa tem uma predisposição ou não. Mas fica aqui um ponto de atenção para você que está vendo esse vídeo, que é

explorar a aproximação de Vaccaro com ele a partir de 2024, contando a menos de 2 anos atrás. De sorte que a gente não sabe mais aonde vai, diríamos assim, direcionar o nosso pensamento para os caminhos da verdade dentro dos principais instrumentos políticos e jurídicos do Brasil e administrativo do Brasil. Temos dito que mexe em todos os poderes, no poder judiciário, no poder executivo, no poder legislativo, nós não sabemos aonde a podridão entrou neste país. Nós estamos aqui dizendo agora que o presidente da Câmara é desonesto, o presidente da Câmara participou de falcatrua, mas ele deixou um rastro para se investigar. Porque um magistrado, um presidente

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0: Vamos liberar Tino e se... O presidente da Câmara de Vereadores falando conosco, Cunho. 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Vamos lá com você, Tino Alves.
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2: Muito bem, Léo Valente, toda a nossa equipe, os amigos ouvintes ligados aqui no nosso Levante a Voz, a linha direta com o povo. A Unidade Móvel está... Alô, alô, Zezito! Um abraço, meu irmão! É o pai do meu genro, Jackson, passando aqui falando com a equipe da nossa Andaiá FM. Olha, a Unidade Móvel está no trevo de Amargosa, BR-101, ligação com a BA-026. Vamos com as informações com a Unidade Móvel, gente. 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

0: cuidado, porque reduz a velocidade para não cair no buraco e evite uma dos bandidos. Fora o pneu aqui que fura e danifica os veículos também. É a nossa unidade móvel direto das ruas com as informações aqui na nossa 97,1. As informações com a unidade móvel também nas redes sociais, @Andaiá FM. 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A unidade móvel volta a qualquer momento aqui na Sintonia 97,1 e nas redes sociais, @Andaiá FM.
1: Cinco minutos na Bahia. 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Vamos trazer a entrevista. Itajaí Júnior, doutor Kaique, e abordou-se aí eleição da Câmara esta semana, na quinta.

0: uma prévia, né, desde a... Na primeira edição a gente já tinha discutido alguns nomes, vamos sentar com os colegas novamente para ver essa composição. Vai ter mudanças sim.
1: Quais seriam essas mudanças?
0: Vamos discutir ainda, eu passo para vocês.
1: Até é um nome forte?
0: Até quinta-feira eu passo.
1: Seria na vice,
0: reeleição?
1: Na secretaria?
0: Dei a pergunta de Jane, que contempla todos, sou sim candidato à reeleição a presidente da Câmara de Santo Antônio de Jesus.

0: são 7:59 na Bahia. Já 8:00, né? Olha, lembro que nós teremos a grande cobertura domingo, todas as informações, tá? 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Vamos com o povo.
1: Muito bem, Léo, trazendo aqui a participação do povo no 99711-6969.

0: 6971. Tem mais ouvinte aqui, Léo, pra falar com a gente.
1: Bom dia, Léo Valente, de Noel, Cirine Silva, Itajaí, eu tô ouvindo o Senado, tá falando que é Xolim. Ô, Léo Valente, eu vou te falar a verdade. Eu acho, Deus deixou os pastores pra pregar a palavra dele. E a igreja é um lugar sagrado, não é pra se fazer de igreja comitê político, não.

0: 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Bom. A seleção brasileira vai empatando 2-2 contra a Austrália. Acabou de finalizar aí no primeiro tempo. E o Brasil saiu na frente. Saiu na frente 1-0 e depois sofreu a virada. E o Rafinha acabou empatando de pênalti 2-2. Então daqui a pouquinho tem um segundo tempo, né? Bom, gente, vamos falar agora da Série B. Pois é, o Campeonato Brasileiro Série A deu uma pausa aí por conta da data da FIFA. Mas a Série B não parou não, viu? E tá, rapaz, prometendo muitas emoções e reviravoltas na Série B. São 4 times que vão subir pra Série A, viu? Então vamos trazer ela, Daniela Esperon, sempre bem informada no mundo do esporte, né, Daniela? Traga pra gente, Daniela, as informações.
1: Olá, está começando o futebol.

0: mesma posição, a mesma pontuação do Goiás, eu acredito que esses dois não lutam pelo acesso da mesma forma que o Goiás, que é um time muito mais tradicional, pesado no futebol brasileiro.
1: Muito bem, tá aí as informações com o Daniel Esperon e o amigo aí, né, trazendo a Série B, só para recapitular.

0: informações com o Daniel Esperon e o amigo aí, né? Trazendo as informações sobre a... Só pra recapitular aqui, ó, Vila Nova tem 54 pontos, o primeiro colocado, Juventude é o segundo com 53, Fortaleza, olha aí, Fortaleza entrou no G4, né? É o terceiro com 52 e Novo Horizontino 51 pontos, é o quarto. O quinto, Criciúma com 50 pontos e o Atlético Goianiense é o sexto com 49 pontos, que é o Sport. Sport tem 44, o nono. Deixa eu ver aqui o Ceará tem 36 pontos, aqui não sobe não. Não vai subir não. Fica mais um na Série B. Gente, eu só fazendo uma correção aqui, o jogo da seleção de São Antônio Jesus vai ser sábado por conta da eleição, né? Vai ser no domingo, então vai ser no sábado. Essa informação confirmada aqui, sábado tem a seleção de São Antônio Jesus jogando no estádio municipal José Trindade Lobo a partir 15h. Vamos marcar a presença lá. Já chegando aqui com as últimas informações do nosso Andar Esportes, olha, com o fim das bets no Brasil, vários dirigentes de vários clubes do Brasil, do Flamengo, Corinthians, se pronunciaram. E o técnico não, o presidente do Vitória, Fábio Mota, também se pronunciou. Vamos ouvir rapidamente aqui o Fábio Mota.
1: Resta pra gente agora vender jogador pra tentar fechar aí o buraco que ficou. Não tem outra alternativa, vamos ter que vender atleta. Nós já temos aí 15 com 10, 25 esse ano e 45 ano que vem. Então, só vai nos restar e tentar vender atleta pra fechar essa bomba. É uma MP provisória, que vai levar 45 dias.

0: Atlético mandou a rescisão pro Vitória ontem mesmo. O contrato já tá cancelado, tá? E a gente já começou a segunda-feira sem esse dinheiro para poder provisionar. Até então esse não era nosso planejamento, né, Tássio? A gente estava de forma organizada, apertado, não estava pensando nisso. A partir de agora tem várias propostas de vários atletas do Vitória. Quando eu assumi o Vitória, eu nem tinha que botar em campo. Hoje o Vitória tem ativos importantes, tem jogadores que valem muito dinheiro, que são do Vitória. Eu podia citar aqui vários exemplos. A gente não tem dificuldade de vender jogadores. Por exemplo, Vitória tem dificuldade de vender Renê. Vitória tem Lucas Artani. Vitória tem dificuldade de vender Ramon. Todos esses jogadores já tiveram proposta, Vitória negou até sentar para negociar.
1: Muito bem, tá aí Fábio Mota falando a respeito aí, né, do fim das bets, e vai ter que vender jogadores aí para poder pra melhorar a receita, né? Pois é. 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

A liberdade é dom de Deus e ninguém pode nos tirar. A liberdade é sagrada. O que mais Jesus revelou para nós foi a liberdade. Não impôs a ninguém

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2: Muito bem, Andaiá FM, em primeiro lugar de verdade. Agora 9 horas mais 14 minutos. Bom dia pra vocês, estamos juntos.

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